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2: Interesante, professor. Todo mundo tem sua impressão que eu sou oriundo da zona rural, mas assim, é minha alma que é matuta. Dos 3 anos até os 12, morei numa cidade grande chamada, morei em São Paulo, né, aqui no Brasil, e como nordestino, né, que vai trabalhar, né, na grande metrópole, fui morar na periferia e sempre acordava ouvindo essas cantigas e meu pai sempre contando essas histórias. Aos 12, voltei para a Vitória da Conquista e segui uma vida normal de um menino de periferia, né? Trabalhando, estudando. A minha aproximação com a literatura de cordel é uma coisa assim, e a cultura popular é uma coisa muito espontânea, porque eu me apresento como professor por profissão, mestre por formação e matuto por convicção. É minha alma que é matuta. Então, não fui, talvez, se existiam outras vidas, quem sabe, mas nessa vida, nessa existência mesmo, eu não fui, não sou oriundo da zona rural. É a minha alma que é matuta, né? É do homem do campo, do homem da roça. E a minha aproximação com a literatura de cordel começou ainda na graduação, porque eu estava estagiando, né? Eu fiz a minha primeira graduação em pedagogia, quando eu fui estagiar em uma escola aqui do município, e o tema do projeto era exatamente a literatura brasileira e nordestina, só que não tinha ninguém do Nordeste ligado ao cordel, inclusive Gregório de Matos, que é o famoso Boca do Inferno, muito conhecido na literatura brasileira, não estava lá como literatura de cordel. Por ironia, nosso prefeito da época era um cordelista também, e a gente não via nenhuma possibilidade, não via nenhuma inserção da literatura de cordel nesse espaço. Aí começou a me incomodar. Por que não tem? Os alunos não gostam, não conhecem, os professores não gostam, não conhecem. E aí começou esse grande namoro com a literatura de cordel. Fui para a graduação, não consegui quem me orientasse na época. Aí, já no mestrado, tive a oportunidade com a professora, ou meu programa de mestrado, o PPGED, na pessoa da professora Denise Barreta, que eu sou grato, abraçou a minha proposta, né, de estudar literatura de cordel, e eu comecei, a partir daí, inserir, né, nas turmas de educação de jovens e adultos, nos anos iniciais. E aí é quando eu utilizo, né, um cordel, eu trabalho a literatura de cordel no viés de 4 disciplinas, não sei como chama aí na Colômbia, matérias, português, geografia, ciência e história, né? E utilizando ele como na língua portuguesa como instrumento de letramento significativo, né? A partir da escrita, vamos dizer, informal, né? Valorizar a fala do sujeito e tentar sensibilizá-lo para que, ainda que seja passada a mensagem, o mercado de trabalho precisa ter uma resposta. Na questão de história, acabou se enveredando pelo racismo, né? que lá no capítulo da história do cordel, eu vou discutir essa questão por conta, né, de um grupo de meninos negros marginalizados, né, de uma comunidade marginalizada chamada Quilombo, aqui no Brasil. E aí a gente vai transmitir essa discussão através de Munang, da professora Nilma Lino, né, de alguns atores que discutem a temática do racismo. E na geografia a gente vai discutir essa questão do local, identidade local, a valorização do espaço que está inserido. E, por fim, na ciência, a questão agroecológica, né? Não pelo ver tão profundo da agroecologia, mas educação ambiental, necessidade de se preservar, né, o ambiente que está inserido. Então, é mais ou menos essa que é toda uma síntese, né, da minha história com a literatura de cordel e, como o senhor perguntou, da minha história de vida, professor Luiz.
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0: Professor Gilban.
1: Sim, veja bem, a primeira pergunta que o senhor fez aí foi a observação que, como eu narro lá no início do texto, vai nascer lá em português, em Portugal, né? Como a literatura de cego, Pliegos. Quando chega aqui no Brasil, ele vai tomando, vamos dizer assim, as nossas caras, os nossos. Vão, ele vai, eles vão se. Recebendo as nossas características. Haja vista que, por exemplo, no geral, o cordel e as suas ramificações, a exemplo do coco, da embolada, do repente, né? Ele canta muito o locus, né? A sua identidade, a sua realidade. Embora ele tenha essa facilidade de falar do real ao irreal. Né? Inclusive, tem um cantador nordestino que ele fala que o cordelista, o repentista, né? Que estão na mesma família aqui, é só a forma de apresentação que é diferente, que enquanto no repente é o som da viola e cujo nome já fala, né? Já é feito na hora, mas vão tudo no mesmo viés. A literatura de cordel, ela fala do atracamento de navio ao acasalamento da muriçoca. Então, você pegar. É uma observação bem-humorada do que essa literatura, porque você pode trabalhar com fatos reais. Vamos pegar aqui, por exemplo, a morte do Papa. Já está em cordel, já tem cordel que fala sobre a morte do Papa Francisco. Os escritos de Marx em cordel, enfim. Mas também são historietas e facetas dessa literatura que vai cantar, por exemplo, a chegada de Lampião ao inferno, a peleja de Zé Pretinho do Tucum com Azulão, embora ambos não, nunca tiveram essa peleja e nem foram contemporâneos. Então, assim, a literatura de cordel permite esse imaginário. Então, por falar, por usar uma linguagem popular, uma linguagem do cotidiano do sujeito, e aí, como o senhor já citou Paulo Freire, perdão, a partir do que ele já conhece, né, do que é familiar para ele vai construir um letramento ou um conhecimento significativo, de forma que a escola não passa a ser um objeto alheio a ele, a educação não passa a ser um objeto alheio a ele, mas muito próximo dele, em uma observação. O intuito da gente que defende o uso da literatura de cordel, da cultura popular, do repente, do coco, da embolada, assim, das culturas locais, não é eximir, tirar, eliminar o que os conhecimentos prévios construíram historicamente, não. Nosso objetivo é que ele seja acoplado, agregado a esses ensinamentos para que facilite ou né, haja um acréscimo de conhecimentos. É isso, uma observação, professor. Essa marca do local, né, muito. Nós temos, na medida que esse trovadorismo, essa arte de improvisar foram para alguns cantos, foi criando a sua própria identidade. Você vai pegar, por exemplo, no interior de São Paulo, né, tem o cururu, que é um exemplo de improviso feito, né, na improvisação, mas acompanhado da viola, da sanfona, né, de um estilo bem diferente, né, do nosso aqui. Se a gente do nosso do Nordeste. Se você for para o Rio Grande do Sul, tem a pajada galoneira. E aí vai destacar um grande nome do improviso, que é o Teixeirinha, que já que Deus o tenha, né, que já morreu.
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